0: Agora. Pode entrar!
1: Oh, e aí, vocês viram a Morena?
2: Eu também não vi.
1: Meu Deus do céu.

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0: diferente.
1: Obrigada, viu, gente, pelo carinho.
2: Vem, vem. Ai, Fortaleza! 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Joga pro lado e pro outro. Joga...